0: Era um instituto.
1: Pardon?
0: Era um instituto.
1: I don't understand, sorry.